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2: Riverino na meia direita para Carlos Alberto. Vamos, Capita. Ultrapassa a linha média. Ainda caminhando Carlos Alberto. Deu para a Tustão. Ajeitou. Tenta virar. Executa no rosto de Lapone. A pelota fica ainda para a Tustão. Vai Tustão. Abriu na ponta esquerda. A pelota Paulo César. Recebeu o ponteiro. Caminho outra vez a Tustão na entrada da área perigosa. Passou pelo Bob Moura. Entrou na área. Bateu o Raiz. Correu. Cruzou para Pelé. Ajeitou para Jair. Vai marcar. Atirou gol.

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2: Rivelino na meia direita para Carlos Alberto. Vamos, Capita. Ultrapassa a linha média. Ainda caminhando Carlos Alberto. Deu para a Tussão. Ajeitou. Tenta virar. Tenta executa. No rosto de Napoli. A pelota fica ainda para a Tussão. Vai Tussa. Abriu na ponta esquerda. A pelota Paulo César. Recebeu o ponteiro. Caminhou outra vez a Tussão na entrada da área perigosa. Passou pelo Bobby Moura. Entrou na área. Bateu o Raiz. Correu. Cruzou para Pelé. Ajeitou para Jair. Vai marcar. Atirou gol.

0: cobrada, falta agora pelo Galo, bola enfiada na frente para Reinaldo, pulou, tocou para trás, o jogador Cosme ganhou Reinaldo na segunda, meteu para Éder, correu pela ponta esquerda, cruzou para o segundo pau, olha a cabeçada por cima, vai entrando, é gol! Gol de Rei!
1: Alô, torcida atlética, aqui é o Reinaldo que está falando, trago uma mensagem de paz no futebol, não vamos acabar com os nossos pés, gol!